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3: Segundo tempo, 1-1 no marcador. E aí nação em filtro, que empurrou o Curo, já acendeu a tabela, voltou para Danilo. Danilo perdeu para Júlio Pérez, que entregou imediatamente na agressão inimigo. Diga que devolveu a Júlio Pérez, que está lutando contra Jair. Ainda dentro do campo uruguaio. Deu para Guidia. Guidia devolveu a Júlio Pérez, que dá em profundidade ao ponteiro direito. Corre, Guidia. Aproxima-se do gol do Brasil e atira. Gol! Gol do Uruguai, Guidia. Segundo gol do Uruguai. 2-1 ganha o Uruguai. Alô, por isso, fala. 33 minutos.
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